Mundo Livre, sua atitude sonora, som do Midnight Oil, The Dead Heart, conexão Brasil-Austrália, antes Baraka Palmer com Another Way, e agora quem chega para dar sequência na nossa programação de hoje, fazendo seu registro de check-in aqui, é o You Give Love a Bad Name, som do Bon Jovi, raizeira de primeira qualidade.

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Fechando mais um bloco aqui na programação noturna da Mundo Livre, você ouviu a New Wave dançante do B-52's Legal Tender e antes também teve o Ira com receita pra se fazer um herói. Quem assume agora a sequência é o Red Hot Chili Peppers, chegando com a faixa título lá do álbum By The Way de 2002, bem a la californiana pra gente aproveitar.

0: Mundo Livre, sua atitude sonora, fechando esse bloco ao som do Bad Religion, American Jesus, e antes rolou também The Kinks com You Really Got Me. Daqui a pouquinho eu volto abrindo o próximo bloco com aquele grande clássico do nosso eterno e icônico camaleão do rock, David Bowie. Então fica por aí pra conferir qual é.
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4: Mundo Livre, sua rádio de atitude sonora. Comigo, Renan Zamilian, na programação noturna até a meia-noite. Bora abrir essa hora com Ziggy Stardust, sonzeira aí do nosso camaleão do rock, Bowie.

Mundo Livre, sua atitude sonora, som do Doobie Brothers, Listen to the Music, antes Titãs, Insensível e ainda Arctic Monkeys, passando aqui na programação da Mundo Livre. Quem chega agora é a balada romântica do Whitesnake, Is This Love? Aumenta o som pra essa.

0: Tá aí na Mundo Livre, fechando mais uma sequência aqui de abelha com fixação. Também teve Chumbawamba com Tub Thumping e o Kenny Loggins, Footloose, grande clássico aí do Flashdance e do cinema mundial. Muito bem, depois do break, então, eu volto com muito mais atitude sonora pra você, incluindo o John Osborne, que abre a próxima sequência.
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Mundo Livre, sua atitude sonora, tá aí a barulheira do Kiss, barulheira com respeito, né? I Love It Loud, em alto e bom som. Também teve som da Pete, admirável chip novo, e os Rolling Stones, Painted Black, grande clássico aí do classic rock mundial. Agora o peso continua aqui na sequência com System of a Down, Lonely Day, chegando na programação.

0: Mundo Livre, sua atitude sonora, fechando mais um bloco da nossa noite de sábado, juntos aqui nas ondas da sua rádio de atitude. Som do R.E.M. com Losing My Religion, pra mim uma das músicas mais bem escritas na história. Antes teve também som do Incubus com Drive e The Turtles com Happy Together. E a gente segue Happy Together pra mais uma horinha de muita atitude sonora por aqui. E eu volto já já logo depois do break pra te contar qual é a que abre essa sequência. Fica pra aí.
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Olá, seguimos juntos aqui na sua rádio de atitude sonora Mundo Livre FM. Eu sou Renan Zamilian e sigo contigo até a meia-noite, abrindo essa última hora com as saideiras da nossa programação de hoje. Quem abre esse bloco é o Foo Fighters, Walk.

Mundo Livre, sua atitude sonora, tá aí a Cidade Negra, Sombra da Maldade, antes Bob Marley, Get Up, Stand Up, dobradinha de regueira aqui na nossa noite de sábado, e antes o Bee Gees com More Than a Woman. Quem chega agora dando sequência é o Electric Light Orchestra, Mr. Blue Sky.

0: Mundo Livre, som do The Smiths, There's a Light That Never Goes Out. E antes também teve Nickelback com Far Away, deixando aqui a sua passagem pela programação deste sábado nas ondas da Mundo Livre. Vem comigo que tem mais sons pra rolar ainda hoje. Tamo no finalzinho, reta final aí já do nosso sábado, mas vai rolar Offspring, Hugh Lewis and the News e muito mais depois do break.
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Tá aí na Mundo Livre a dupla Elton John e Kiki D com Don't Go Breaking My Heart e Huey Lewis and the News, The Power of Love, fechando duplamente dançante aí essa sequência para embalar o finalzinho da nossa noite de sábado. Quem chega agora para puxar as saideiras de hoje é o Aerosmith com Living on the Edge.

0: Mundo Livre, som do The Killers, Read My Mind, e antes Adele, Rolling in the Deep, as saideiras do meu horário de hoje, que encerram oficialmente os trabalhos do nosso sabadão aqui nas ondas da Mundo Livre. Muito obrigado pela sua companhia até aqui, amanhã eu tô de volta a partir das 7 da noite para muito mais Atitude Sonora nas ondas da sua rádio favorita. Bom fim de semana para você, bom descanso e a gente se vê. Tchau!
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4: Até pouco tempo atrás, inteligência artificial parecia uma tecnologia distante da realidade dos pequenos negócios. Mas isso mudou, e rápido. Hoje, empreendedores de diferentes segmentos já utilizam ferramentas de IA para automatizar tarefas, melhorar o atendimento, entender o comportamento dos clientes, aumentar vendas e ganhar produtividade sem precisar de grandes investimentos. Uma confeiteira que consegue prever tendências de consumo. Uma pousada que atende clientes 24 horas, uma loja que cria ofertas personalizadas ou hiperpersonalizadas para cada consumidor. Histórias que mostram como a inteligência artificial está mudando a forma de empreender e criando novas oportunidades para quem precisa fazer mais com menos. Nesta série especial, vamos conhecer empresários que já utilizam a tecnologia no dia a dia e descobrir como a IA está transformando pequenos negócios em todo o Paraná. Também vamos ouvir especialistas sobre ferramentas que ainda são pouco exploradas pelos empreendedores, mas que podem impulsionar resultados em áreas como criatividade, marketing.

0: inteligente, qual passa a ser o papel do ser humano? Um especialista em comportamento do consumidor vai mostrar que por trás dos algoritmos, automações e dados, continuam sendo as pessoas que criam conexões, geram confiança e constroem relacionamentos duradouros com os clientes. E para começar essa conversa, ouvimos o consultor do Sebrae Paraná, Maurício Reck, que explica como a inteligência artificial deixou de ser uma ferramenta exclusiva das grandes empresas e passou a fazer parte da realidade dos pequenos empreendedores. Afinal, a inteligência artificial deixou de ser uma ferramenta exclusiva das grandes corporações? E como ela já está chegando na prática aos pequenos negócios?
1: Nossa, essa é uma pergunta muito boa. Quando a gente fala de inteligência artificial, acho que a gente vem, ela nasce para grande parte das pessoas, para as grandes massas, ali no finalzinho de 2022, com o lançamento do ChatGPT. A partir daí, essa tecnologia, ela se populariza, tanto que hoje a gente não, consegue viver um dia sem falar a palavra inteligência artificial ou IA. Então, quando a gente fala de pequenos negócios, hoje em dia, a inteligência artificial, ela nem é uma tendência dos pequenos negócios, sim algo que já precisa ser incorporado ou feito. E quando a gente fala de inteligência artificial para os pequenos negócios, o que eu mais acho interessante é que essa é uma das tecnologias que nascem, dessas que são de fato disruptoras, que elas são extremamente democráticas e de fácil acesso. Então a gente está lançando um novo guia de tendência agora em junho, na Feira do Empreendedor de Pato Branco, em que tem uma tendência em específico que eu gosto bastante, que a gente chamou ela de da mistura do empreendedor com o IA, que a gente chama de solo empreendedor, isso quer dizer o quê? Quer dizer que hoje em dia, para uma empresa funcionar, para uma empresa nascer, por exemplo, é muito mais fácil do que antes, Então vamos pegar um exemplo específico aqui. Eu queria criar uma empresa de semijoias, Eu preciso criar uma marca, eu preciso criar um site, eu preciso pensar na papelaria, nas embalagens, É claro que hoje em dia ainda, mesmo que eu faça tudo isso com IA, não necessariamente vai ser melhor do que um humano fazendo. Mas antes eu tinha que contratar, às vezes, as pessoas se eu não tivesse essa capacidade, Eu tinha que investir algum dinheiro nisso. E hoje em dia eu consigo sair do zero muito facilmente, muito rapidamente utilizando a inteligência artificial. E isso é só no começo do negócio, Quando a gente olha para a inteligência artificial dentro dos pequenos negócios hoje, o que a gente enxerga é que ela está muito mais para dentro do negócio do que para fora, A gente passou por aquela onda de, nossa, olha que legal, eu fiz isso com IA, nossa, olha essa imagem que eu criei com IA, olha isso aqui que eu fiz com IA, para algo que de fato faça sentido, que gere valor para o negócio. Então, o que, a gente enxerga hoje, principalmente para os pequenos, é a IA como uma ferramenta de melhora de entrega de valor, de comunicação com o cliente, de hiperpersonalização, que é um dos principais temas que a gente fala quando a gente fala de inteligência artificial. Então, olhando para o pequeno, a IA ela é potencialização, de produtividade, de entrega e principalmente de, em alguma forma, de utilização melhor de recursos. Aqui não estou nem falando sobre substituir ou não pessoas, dentro do mercado de trabalho, que isso inevitavelmente vai acontecer e que é um grande medo da sociedade, mas sim no ponto de vista do negócio. Será que eu preciso fazer isso dessa forma, daquela forma? Será que não tem uma IA que me ajude, Isso é o que a gente mais escuta hoje em dia.
0: Se antes a falta de estrutura tecnológica era uma desvantagem para os pequenos empreendedores, hoje a inteligência artificial começa a mudar esse cenário. Ferramentas acessíveis permitem automatizar processos, entender hábitos de consumo e até antecipar necessidades dos clientes, algo que antes estava ao alcance apenas de grandes empresas. Mas como o pequeno negócio pode começar a usar essas soluções sem precisar de grandes investimentos?
1: A gente tem consultorias especializadas no tema, que a gente pode ajudar o empreendedor a identificar os principais pontos dentro do negócio dele para utilizar a inteligência artificial, O Sebrae já utiliza bastante coisas com inteligência artificial que o empreendedor pode se beneficiar também, Mas isso é uma coisa, que eu dou dica sempre para o pequeno negócio, principalmente o pequeno negócio que tem colaborador. Vamos supor lá, você tem uma empresa e tem 3-4 pessoas que trabalham com você. Minha dica sempre é, deixa eles explorarem as IA. Eles provavelmente vão encontrar ferramentas que vão fazer parte do trabalho deles de uma forma mais otimizada, às vezes melhor, às vezes mais rápida, E daí, a partir daí, você identifica, porque um dos grandes erros que as pessoas cometem é, eu preciso dizer que estou usando IA. E daí você bota IA em qualquer coisa, mas que ela não foi necessariamente pensada para aquilo, Ou você está precisando surfar nesse hype que é a inteligência artificial e você acaba fazendo isso. Mas os principais resultados que a gente vê são de usos específicos que foram sendo descobertos com o dia a dia da empresa, Então, o Sebrae pode te ajudar nisso.
0: Além de ajudar a vender

0: Mais, a IA está mudando a forma como as empresas se relacionam com seus consumidores. Em um mercado cada vez mais competitivo, ganha espaço um conceito que especialistas apontam como uma das principais tendências dos próximos anos: a hiperpersonalização. Mas afinal, o que isso significa na prática?
1: Esse é um conceito já, né? Hiperpersonalização. Eu vou separar aqui para explicar conceitualmente o que significa. Então, personalização, como todo mundo entende, né? Sempre foi benefício, quando a gente fala de pequenos negócios, por exemplo, das lojas físicas, né? Do varejo local e tal. Porque você pode ir num restaurante e você pode pedir a sua Coca Zero com gelo e duas rodelas de limão. E o garçom pode fazer isso pra você, pode te atender melhor, pode escolher uma cadeirinha pro seu filho, personalizar a sua experiência, né? Então, sempre foi privilégio dessa escala menor, né? De você estar de frente com as pessoas. Quando a gente fala em hiperpersonalização, esse termo nasce ali mais ou menos em 22, 23, isso para grande, né, para grande massa, com o nascimento das IAs generativas. Por quê? Porque o que antes era privilégio da pequena escala, ela passa a chegar na massa. É o que a gente chama de personalização massificada. O que isso quer dizer? Quer dizer que a IA generativa, essas que as pessoas entendem, né, como o ChatGPT, elas têm a capacidade de parecer tão personalizável para você, a mensagem, o texto, a própria linguagem do negócio, parece às vezes você tá falando de fato com o humano. Então, a hiperpersonalização, ele nasce dessa capacidade dos negócios de personalizar massificadamente. Então, vamos usar um exemplo, né? Usei o exemplo do restaurante físico. Agora, quando você tem um e-commerce em que as pessoas, elas não são mais pessoas que entram no seu estabelecimento para escolher uma roupa, por exemplo. Elas são um número na entrada do processo, um pedido, né? Essa pessoa, ela se sente assim, principalmente pós-pandemia, com o nosso aumento do consumo digital, a gente queria mais personalização, a gente busca algo que seja mais a nossa cara. E é isso que acontece com a hiperpersonalização. A IA generativa permite parecer que você, quando compra online, está sendo atendido por uma pessoa específica, foi ajudado, né, por alguém específico, mas no final das contas é uma IA. Então, antes, personalizar era chamar o cliente pelo nome. Agora, com a IA, personalizar é entender, ver de fato o momento dele, o que ele busca, o que ele já comprou, como que eu ofereço algo mais relevante, no canal certo e na hora certa.
0: Trocar mensagens genéricas por experiências personalizadas. Em vez de falar com todos da mesma forma, as empresas passam a entender melhor o perfil de cada cliente e oferecer exatamente aquilo que faz sentido para ele. E esse movimento já pode ser visto em pequenos negócios paranaenses, que estão utilizando a tecnologia para ganhar eficiência, melhorar o atendimento e crescer de forma sustentável. Maurício Reck traz exemplos que o Sebrae já observa aqui no Paraná.
1: A gente tem vários casos, assim, quando a gente fala em criatividade, uma das coisas bem legais, assim, da inteligência artificial é isso também, né? A inteligência artificial, ela veio para ocupar muito do que era operacional. Então, você tira a pessoa do operacional, bota ela no estratégico. Mas ela também ocupou muito do que é a criatividade para muitas das pessoas. Só que hoje, o que eu vejo? A criatividade em si, principalmente quando a gente coloca IA misturado com a criatividade aqui, é uma das tendências mais democráticas que a gente tem. Tem um guia específico, né? Um especial de inteligência artificial que lançou agora no finalzinho do ano, e esse guia, ele mostra que a IA generativa é uma das principais ferramentas que ajudam as pessoas que às vezes não têm o repertório, que às vezes não acessam aquele monte de informação que poderia acessar, a criar, por exemplo, roteiro, texto, imagem, protótipo, campanha, post, né, e-mail e tal. Então, quando a gente olha para exemplos disso, de como as pessoas estão usando a IA de forma criativa, eu me lembro muito de uma empresa, de uma loja de semi-joia, joias mesmo, em que você vai lá, desenha uma joia, né? Um anel, por exemplo, junto com eles. E esse é um processo extremamente, né, específico, personalizado, em que eles fazem a joia antes em 3D, né? Então, uma impressora 3D usa inteligência artificial para desenhar bem certinho os polimentos, e a pessoa fica com aquele anel uma semana e fala, não, é isso mesmo. Daí, então, eles criam. E essa mesma loja, eles utilizam a IA para mandar sugestões diferentes para quem compra presente, para quem compra, né, produtos para si mesmo, para quem gosta de peça mais discreta. A gente tem um exemplo também de um comércio local aqui que ele cria campanhas diferentes para clientes que são recorrentes, clientes que são inativos, novos clientes. Então, todos esses formatos, né, de utilizar a inteligência artificial, eles existem, né? Então, cada vez mais incrustados aí dentro do pequeno negócio.
0: Mas os benefícios da inteligência artificial não se limitam ao relacionamento com o cliente. A tecnologia também vem ajudando empreendedores a organizar processos processos internos, reduzir desperdícios, otimizar tempo e tomar decisões mais assertivas. Na avaliação do Sebrae, a IA não substitui o empreendedor. Ela amplia sua capacidade de gestão e permite que pequenas empresas atuem de forma cada vez mais competitiva. A IA também pode contribuir para aumentar a produtividade e reduzir esses desperdícios dentro dos negócios.
1: Uma das coisas que, assim, na minha opinião, né, a inteligência artificial mais pode beneficiar as pessoas é com acesso à informação que às vezes nunca tivessem acesso ou chance, né, de buscar aquilo. Então, do que eu conheço, as pessoas que melhor se utilizam na inteligência artificial são pessoas que utilizam ela para aumentar o seu próprio repertório. E quando eu falo isso, o que que eu vejo? Um dos principais dores que a gente tem hoje quando a gente vê no Sebrae, pequenos negócios ou negócio começando, é a questão de planejamento, é enxergar lá para frente, é a questão de às vezes se sentir sozinho, né? O se sentir sozinho é você não conseguir compartilhar uma decisão com alguém. Inteligência artificial não que seja alguém para você compartilhar decisões, mas ela pode te oferecer muito repertório de análise. Eu vou dar um exemplo, né? A minha esposa tem uma empresa, a família dela tem uma empresa de consultoria em acústica, tá? Fazendo projetos acústicos. E eles estão lá atualizando bastante coisas com inteligência artificial, mas o que eu acho muito interessante no negócio deles é que eles criaram, por exemplo, vários agentes de IA, né? Que são como se fosse personas que você cria, você adiciona conhecimento a essa persona, você dá lá todas as informações que ele precisa para trabalhar, como se fosse um treinamento de uma pessoa mesmo, e eles utilizam essas personas para fazer revisões de coisas. Então, eu vou dar um exemplo de um agente específico que eles têm. Agente de orçamento. Cria lá um orçamento, e daí, como que você valida aquele orçamento, né? Hoje em dia, você tem que enviar para o cliente vai dizer se está bom, se não está, se está muito caro, se não. Então, o que ela faz? Ela criou um agente baseado em todos os orçamentos que eles já fizeram, dos projetos que existem, na internet também, e ele analisa aquele orçamento e ele dá feedbacks, né? Então, assim, ó, por que assim? Por que assado? Explica isso melhor dessa maneira, vai aumentar a percepção de valor. Então, quando a gente olha para esse tipo de uso da inteligência artificial, ela vai deixar de gastar tempo de ida e vinda de relacionamento, né, para discutir orçamento, vai deixar de gastar muito, né, do que seria talvez uma outra pessoa, provavelmente, para analisar aquilo, para fazer medição e por aí vai. Então, para o pequeno negócio que consegue utilizar a inteligência artificial para adiantar informações, para saber o que ele talvez não saberia antes, é uma economia agora financeira gigantesca, né? Porque a gente sabe que nós empreendedores, eu também tenho empresa, assim, a gente vai indo, né? E a gente vai errando e aquilo vai custando tempo, dinheiro, né? Rugas, por aí vai.
0: A inteligência artificial já faz parte da realidade dos pequenos negócios e tende a ocupar um espaço cada vez maior nos próximos anos. Para os especialistas, o desafio agora não é decidir se a tecnologia será utilizada, mas entender como ela pode gerar resultados concretos para cada empresa. O consultor do Sebrae Paraná reforça que os empreendedores não precisam enfrentar essa transformação sozinhos e convida quem deseja conhecer melhor as possibilidades da inteligência artificial e procurar o Sebrae, buscando orientação especializada.
1: O Sebrae é a casa do empreendedor, né? Então, para mim, assim, é a dica que eu quero dar para todo mundo, né? Não comece um negócio sem o Sebrae. Você pode começar, sim, vamos dizer, muito sucesso para você, mas se você conseguir colar com o Sebrae, você vai adiantar muitas coisas que talvez você venha tropeçar, você vai ter acesso a um monte de informações, benefícios, programas, cursos que vão te ajudar a passar pelo momento mais crucial da vida de um pequeno negócio, que são os primeiros 3 a 5 anos. Conte com o Sebrae, estamos disponíveis, grande parte do que a gente oferece é completamente gratuito, então, né, é algo que estamos disponíveis para fazer com que o seu sucesso seja o nosso sucesso.
0: Na próxima reportagem da série, vamos conhecer histórias de empreendedores que já utilizam a inteligência artificial no dia a dia e descobrir como a tecnologia está ajudando a aumentar vendas, a melhorar o atendimento e criar experiências cada vez mais personalizadas.
2: A União e o governo do Distrito Federal chegaram a um acordo nesta quinta-feira para socorrer o BRB, o Banco de Brasília, da crise financeira causada pela compra de ativos fraudulentos do Banco Master. A mediação foi feita pelo ministro do Supremo Tribunal Federal, Luiz Fux, após o governo do DF ingressar com uma ação para pressionar o governo federal a autorizar o empréstimo para capitalizar o BRB. O FGC, o Fundo Garantidor de Créditos, fará um empréstimo de cerca de 6 bilhões e meio de reais ao Distrito Federal, afiançado por um sindicato de bancos, mas sem o aval da União. As verbas que o DF tem direito dos fundos de participação dos estados e dos municípios vão ser a contragarantia da dívida. Flávio José Román, advogado-geral da União Substituto, explica o acordo.
3: Não há recursos da União sendo transferidos, nem garantia ou aval da União em favor do Distrito Federal. O acordo consiste em viabilizar que, nas condições pactuadas, foram abertos limites de endividamento do Distrito Federal. Então vão formar um pool de um sindicato de bancos que vão prestar garantia ao financiamento que vai ser concedido dentro da governança do Fundo Garantidor de Crédito para essa capitalização.
2: O governo do DF assumiu o compromisso de promover medidas de ajuste fiscal para viabilizar o cumprimento do acordo. Já a União deve providenciar os limites necessários para a participação do Distrito Federal no programa de reestruturação e ajuste fiscal. A governadora do DF, Celina Leão, destacou o diálogo com o governo federal para resolver a questão.
4: Eu preciso aqui de registrar nessa manhã que essa capacidade de diálogo, de interlocução, eu creio que é a perspectiva da população. E sem aqui a presença do nosso ministro, né, que o Dr. Flávio, que aqui representa a AGU, do ministro da Fazenda, que acompanhou toda a reunião e toda a negociação desde o primeiro dia, isso jamais poderia ser, né, realizado. Então, quero agradecer, eu acho que isso faz parte daquilo que a gente diz de pacto federativo.
2: O acordo prevê que eventual devolução de valores oriundos da investigação do Banco Master seja usada para a liquidação do empréstimo. Os recursos vão ser destinados ao aumento do capital do BRB pelo governo do DF, que é o acionista controlador. O aporte é necessário para que o banco tenha liquidez e evite uma liquidação extrajudicial pelo Banco Central. O empréstimo com o FGC deve cobrir a maior parte do rombo de quase 9 bilhões de reais, estimada pelo Banco de Brasília para melhorar sua capacidade financeira. Em nota, o BRB informou que a operação ainda vai depender de análise do plano de negócios e das condições técnicas exigidas pelo Fundo Garantidor de Créditos. O banco afirma que segue operando normalmente em pleno atendimento aos clientes. A compra de ativos fraudados do Banco Master pelo BRB continua em investigação pela Polícia Federal. O ex-presidente do BRB, Paulo Henrique Costa, segue preso por suspeita de envolvimento nas fraudes e negocia uma delação premiada. Até o momento, não se sabe o tamanho do prejuízo causado ao BRB, já que o banco não apresentou o balanço financeiro de 2025 ao Banco Central. A estimativa é que supere os 10 bilhões de reais. Da Rádio Nacional em Brasília, Gésio Passos.
5: Pela Copa Sul-Americana, o Atlético Mineiro se classificou, vencendo o Puerto Cabello da Venezuela por 1-0. O Botafogo já havia sido classificado, venceu por 3-1 ao Caracas, também da Venezuela. O Vasco da Gama conseguiu classificação, venceu ao Barraca Central da Argentina, 3-0. Red Bull Bragantino fez o dever de casa, eliminou o Carabobo e conseguiu a vaga, vencendo por 2-0. Copa Libertadores da América com classificação heróica do Fluminense. Precisava vencer o seu jogo contra o Deportivo La Guaira da Venezuela. Elo, que fez em campo 3-1, mas também estava de olho no jogo do Bolívar contra o Independente Rivadavia. Bolívar precisava vencer o jogo, perdeu por 3-1 e o Fluminense então conseguiu a sua vaga. O Corinthians já estava classificado, mesmo assim em casa com o time completo, perdeu para o Platense da Argentina por 2-0. Dois brasileiros em campo daqui a pouco na Libertadores, 19h. O Palmeiras precisa de uma vitória simples diante do Júnior Barranquilla para se classificar. O Cruzeiro, a mesma situação, uma vitória simples diante do Barcelona no Mineirão, 21h30, e o time estará na próxima fase da Libertadores. Por falar nisso, a Conmebol já anunciou que estará fazendo nesta sexta-feira, amanhã, meio-dia horário de Brasília, em Luque, no Paraguai, na sua sede, o sorteio não só para a sequência da Libertadores, como também da Copa Sul-Americana. Caso Neymar era apenas um edema, dizia o Santos, mas a CBF resolveu fazer um exame mais criterioso e considerou uma contusão na panturrilha grau 2, que é grave. Neymar deve ficar um bom tempo fora, talvez só estreie no segundo jogo da seleção brasileira contra o Haiti se nada de pior acontecer. É bom lembrar que em 1998 o Romário não teve chances. A mesma contusão do Neymar com o mesmo grau 2 e o jogador foi cortado na Copa do Mundo. Da equipe de esportes da Rádio Nacional, André Luiz Mendes.
6: A Assembleia Legislativa do Pará aprovou o projeto de lei que obriga agressores de mulheres a pagar pelas tornozeleiras eletrônicas. Segundo a proposta, a medida faz com que o agressor seja o responsável pelos custos do dispositivo. O projeto também regulamenta a responsabilização por danos, inutilização ou extravio dos equipamentos e acessórios. A professora e doutora em História do Estado de Minas Gerais, Cláudia Guerra, comenta a medida.
7: Que os instrumentos tecnológicos estejam a serviço das mulheres. E aí pode alertar a polícia, a vítima, quando esse autor de violência tiver ultrapassado a distância mínima que é permitida. E esse equipamento deve ser custeado pelo autor da violência. Achei isso um avanço importante, a gente vem falando disso, ó, já tem tempo. Então vamos botar como política pública e implantar.
6: De acordo com a Secretaria de Estado de Administração Penitenciária, SEAP, o custo diário de uma tornozeleira é de R$ 8,35, equivalente a mais de R$ 250 por mês. Dados da SEAP mostram que entre novembro de 2023 e fevereiro de 2025 foram registradas 1.473 tornozeleiras perdidas ou danificadas, 2.241 carregadores com o mesmo problema. Marcos Aleixo, da Rádio Cultura de Belém, para a Rádio Nacional em Brasília.
2: O presidente Lula sancionou nesta quinta-feira a lei que cria a primeira Universidade Federal Indígena, a UNIND. A nova instituição terá sua sede em Brasília e vai contar com 366 professores. Inicialmente, ela vai ofertar 10 cursos superiores para 2.800 alunos. O presidente Lula destacou que hoje é um dia de celebração não só para os povos indígenas, mas para toda a educação brasileira.
8: Aos poucos a gente vai ensinando o mundo a compreender que é possível, de forma civilizada, a gente garantindo a todos aqueles que habitam o planeta a ter os seus direitos. E a gente não pode prescindir do conhecimento milenar que os povos indígenas acumularam ao longo de tanto tempo nesse país e no mundo.
2: A UNIND terá uma estrutura multicêntrica, apesar da sede em Brasília. Estão planejadas unidades em diversas regiões do país para respeitar as especificidades dos povos originários. Jessen Baniwa, professor indígena Baniwa bilíngue e doutor em antropologia social pela Universidade de Brasília, afirma que a universidade indígena é mais uma reparação.
9: O primeiro significado muito importante da universidade indígena é essa reparação epistêmica, esse reconhecimento da capacidade das sociedades indígenas desde muito tempo produzindo ciências, produzindo conhecimento, produzindo saberes, produzindo tecnologias, permitindo então desenvolver civilizações avançadas e bastante complexas.
2: A gestão da universidade será feita por indígenas, com a obrigação do reitor e vice-reitor serem docentes dos povos originários. A instituição vai funcionar com processos seletivos próprios, considerando as diversidades linguísticas e culturais de cada povo. Com produção de Dayana Vitor e Salete Sobreira, da Rádio Nacional em Brasília, Gésio Passos.
10: O governo dos Estados Unidos anunciou nesta quinta-feira que vai designar as facções criminosas brasileiras Comando Vermelho e Primeiro Comando da Capital como organizações terroristas. Segundo o comunicado do Departamento de Estado, a decisão vale a partir de 5 de junho. As medidas serão adotadas com base na seção 219 da Lei de Imigração e Nacionalidade e em uma ordem executiva do presidente Donald Trump. O secretário de Estado, Marco Rubio, ressaltou no comunicado que o Comando Vermelho e o PCC são as duas organizações criminosas mais violentas do Brasil. Segundo Rubio, juntas elas comandam milhares de membros e têm orquestrado ataques brutais contra policiais brasileiros, autoridades públicas e civis. O secretário de Estado americano destaca ainda a influência das duas organizações e suas redes ilícitas, que se estendem muito além das fronteiras do Brasil, alcançando outros países das Américas. O governo brasileiro vinha tentando, nos últimos meses, evitar essa designação por avaliar que a medida poderia abrir caminho para uma ação militar dos Estados Unidos no Brasil ou para aplicação de sanções severas em setores econômicos e financeiros. Na avaliação de especialistas, esta designação representa um potencial risco à soberania brasileira e pode prejudicar até mesmo os esforços de cooperação investigativa entre os países, já que alteraria o nível de sigilo das informações compartilhadas entre os órgãos de segurança, centralizando-as na CIA, a Central de Inteligência dos Estados Unidos, ou em órgãos militares. Neste novo mandato, Donald Trump vem reorientando a política externa de Washington em relação à América Latina, direcionando sua máquina de guerra para a região sob a justificativa de combater o que chama de narcoterrorismo. Nos últimos meses, forças militares dos Estados Unidos bombardearam diversas embarcações no Caribe, fora da jurisdição norte-americana, sob a alegação de combate ao terrorismo. No início do ano, a invasão do território venezuelano, que resultou na deposição e captura do então presidente Nicolás Maduro e sua esposa Cília Flores, também foi justificada com base no combate ao narcoterrorismo. O alcance de ações semelhantes em território brasileiro com base nesta nova designação, apesar de incerto, torna-se um risco real. No início deste mês, em visita aos Estados Unidos, o presidente Lula discutiu com Donald Trump na Casa Branca a adoção de frentes de trabalho entre os dois governos para asfixiar financeiramente as organizações criminosas transnacionais que atuam no Brasil e nos Estados Unidos. Na ocasião, segundo Lula, eles não trataram especificamente sobre facções criminosas que atuam no Brasil, como o Comando Vermelho e o PCC. O anúncio também coincide com um encontro entre Rubio e o senador e pré-candidato à presidência da República, Flávio Bolsonaro, ocorrido nesta quarta-feira em Washington. Um dia antes, o senador havia se reunido com Trump na Casa Branca, em companhia do irmão, o ex-deputado federal Eduardo Bolsonaro, que está foragido nos Estados Unidos. Ambos são filhos do ex-presidente Jair Bolsonaro. Com informações da Agência Brasil, da Rádio Nacional em Brasília, Daniela Longuinho.
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12: No Tira Dúvidas do IR 2026, já passamos diversas dicas sobre como realizar a declaração do Imposto de Renda. Porém, hoje, último dia do prazo, vamos responder a questões mais profundas. A primeira delas é, afinal, o que é Imposto de Renda? Para responder essa questão, recorremos a Cristóvão Barcelos de Nóbrega. Auditor fiscal aposentado, ele é autor dos livros História do Imposto de Renda no Brasil e 80 anos do Imposto de Renda no Brasil.
13: O Imposto de Renda é um tributo de competência da União e administrado pela Secretaria Especial da Receita Federal do Brasil. Desde 1975, é o primeiro em arrecadação federal. Em 2025, o Imposto de Renda respondeu por 45% da Receita Tributária Federal.
12: Mais do que uma obrigatoriedade, há uma questão de cidadania em declarar o Imposto de Renda. Quem fala sobre isso é o professor de Ciências Contábeis da Faculdade Anhanguera, Zique Dib.
14: Então, qual é a principal função do Imposto de Renda? É arrecadar recursos para o Estado financiar serviços como saúde, educação, segurança e infraestrutura. Ele também tem a função social importante, porque segue a lógica de que quem ganha mais, contribui mais, promovendo assim maior equilíbrio e justiça tributária.
12: De acordo com dados da Receita Federal, o Imposto de Renda foi criado no dia 31 de dezembro de 1922. E nesses mais de 100 anos, o tributo passou por diversas mudanças, como a isenção para algumas faixas de renda, a possibilidade de deduções e a adoção de meios eletrônicos. Cristóvão destaca alguns dos momentos marcantes.
13: A partir de 1970, a declaração de IRPF passou a ter um campo para informação do número no CPF. Em 1991, tivemos a primeira declaração para preenchimento em computador. Hoje, temos a declaração pré-preenchida, um grande facilitador para o contribuinte.
12: Cerca da metade dos valores arrecadados pelo imposto de renda fica com a União para custear gastos federais. Os outros 50% são destinados aos estados e municípios, ou seja, é um recurso que retorna para o seu dia a dia. Cristóvão ressalta.
13: É o tributo que mais pode ajudar a redistribuir renda e diminuir a desigualdade social. A população pode não perceber, mas o dinheiro arrecadado com o imposto de renda está em toda parte. Um país que se preocupa com uma tributação justa e equilibrada não pode abrir mão do imposto de renda cobrado de acordo com a capacidade contributiva, como prevê a Constituição.
12: Essa viagem pela história do tributo foi o último episódio da nossa série Tira Dúvidas do IR 2026. Fica aqui o agradecimento a essa equipe que trabalhou para entregar esses 22 episódios: Marisete Cardoso, Beatriz Arcoverde e Bruna Taíde. Agradecemos muito também a Lucinha Safatli, que comandou a mesa de som nos nossos episódios, e a você, que pelo quarto ano seguido nos acompanhou pela Rádio Nacional, Agência Brasil e Rádio Agência Nacional. Lembrando que todos os episódios estão disponíveis no site radioagencianacional.ebc.com.br. Da Rádio Agência Nacional em Brasília, Edgar Matsuki.
15: O atacante Neymar pode ficar fora da estreia da seleção brasileira na Copa do Mundo? Com a palavra, o médico do Brasil, Dr. Rodrigo Lasmar.
16: Atualização sobre o jogador Neymar. Ele se apresentou ontem aqui na Granja Comari. Ele fez todos os exames médicos, os exames complementares, e terminamos com uma ressonância magnética que identificou uma lesão muscular grau 2 na panturrilha, não apenas um edema. Né? O atleta, ele segue em tratamento. A nossa expectativa é que num prazo de 2 a 3 semanas ele esteja liberado. Claro, conosco ele está em tratamento intensivo, a gente tem condição de avaliar dia a dia essa evolução, mas a expectativa a princípio é essa.
15: Por enquanto, a comissão técnica da seleção descarta o corte do camisa 10 santista, que segue em tratamento. Nesta quinta-feira, pela Taça Libertadores da América, o Palmeiras se classificou ao golear o Júnior Barranquilla da Colômbia por 4-1 na capital paulistana. O Cruzeiro também carimbou o passaporte para a próxima fase ao vencer o Barcelona do Equador por 4-0 em Belo Horizonte. Nesta sexta-feira, acontece o sorteio dos confrontos das oitavas de final do torneio em Luque, no Paraguai, a partir do meio-dia. Da Rádio Nacional em Brasília, Bruno Mendes.
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18: Oi, oi, gente amiga desse nosso programa que nesta edição se despede deste mês de maio, tradicionalmente conhecido como mês das mulheres e das mães, graças a uma associação histórica das mulheres, a fertilidade. Para a Igreja Católica, ele é considerado o mês de Maria, por ser o símbolo máximo de pureza, amor e maternidade. Em razão de todas essas associações, tanto do ponto de vista cultural como afetivo, maio transformou-se em um mês de grande valorização da figura feminina. Não por acaso, neste Maio Mulher, o governo federal priorizou o lançamento de uma agenda nacional de luta alinhada ao Pacto Brasil contra o Feminicídio, com ações que incluíram a Operação Mulher Segura, mobilizando forças policiais dos 27 estados da federação, a entrega de novas casas da mulher brasileira e campanhas de prevenção nas escolas. Pena que todo esse esforço não foi capaz de deter a fúria de Silvanildo Amâncio de Araújo, homem de 52 anos, ex-namorado da diarista Ana Cláudia da Silva Souza, de 41 anos, vítima de uma tentativa de feminicídio. Silvanildo empurrou Ana Cláudia num penhasco de aproximadamente 50 metros de altura na região do Parque Estadual da Serra do Rola Moça, na Grande Belo Horizonte, Minas Gerais. Surpreendentemente, Ana Cláudia passou mais de 25 horas agarrada a uma raiz da vegetação da encosta, onde ficou pendurada até ser encontrada. O resgate envolveu uma operação complexa com helicópteros, drones, equipes de segurança, enfim. Quando localizada, essa mulher coragem, como por milagre, estava consciente e depois de ser encaminhada ao hospital, recebeu alta na noite da última quarta-feira. Quanto ao ex-companheiro de Ana Cláudia, ele foi preso em flagrante no norte de Minas Gerais, na cidade de Várzea da Palma, e sua detenção ocorreu praticamente no mesmo momento em que Ana Cláudia era resgatada lá na Serra do Rola Moça. Vale lembrar que Ana já havia registrado boletim de ocorrência por perseguição e ameaças, solicitando medida protetiva dias antes do ataque. Só que, infelizmente, a medida não chegou a tempo de poupar Ana Cláudia de um crime tão covarde, tão perverso. E tudo isso nos leva a exigir cada vez mais celeridade na atuação da polícia diante dessas ameaças que vitimam tantas Marias diariamente em nosso país. Além disso, importante lembrar que precisamos envolver os homens no combate à cultura machista. É o que diz Silvia Ramos, cientista social, coordenadora da Rede de Observatórios da Segurança e diretora do SESEC, que é o Centro de Estudo de Segurança e Cidadania, que à luz dos dados revelados pelo Atlas da Violência 2026, anteontem, analisa agora as razões para a persistência da violência contra a mulher no Brasil. Vamos ouvi-la.
19: Saiu o novo Atlas da Violência 2026, com números sobre mortes violentas no Brasil. São as estatísticas oficiais da área da saúde, né, que registrou 42.590 homicídios no ano de referência, que são os dados da saúde de 2024. Isso dá uma taxa de 20,1 casos por 100 mil habitantes, uma redução de 7,4% comparando com o ano anterior. E lembrando que houve época que o Brasil já teve 60, 70 mil homicídios, então cada ano baixa um pouquinho. E isso é muito positivo, embora tenha um monte de outros problemas, quer dizer, tem muitos homicídios com causa de morte não informada, tem muitos dados faltantes, etc. Mas quando a gente olha para a situação dos feminicídios, ou seja, as mortes de mulheres decorrentes de violência de gênero, a gente vê que essa redução estagnou, não baixou, não é? Então, o que a gente percebe é que o que está acontecendo no Brasil é um momento muito grave em termos de violência contra a mulher. Nós já temos agora uma legislação muito boa, nós temos equipamentos muito bons, nós temos as DEANs, as DDMs, né, as delegacias da mulher em vários lugares do Brasil, nós temos a Lei Maria da Penha, nós temos a Lei contra o Feminicídio, nós temos as patrulhas Maria da Penha, nós temos um judiciário que, quando analisa casos de mortes de mulheres por homens, por companheiros, pune, nós temos as medidas protetivas, mas esse número não baixa. Então, nós vivemos esse momento que a gente chama assim, paradoxal, é um paradoxo, é uma contradição, porque as leis melhoraram, as punições aumentaram, mas as mortes por feminicídio não baixaram. Nós vimos, por exemplo, o caso dessa semana, daquela mulher que foi atirada do penhasco, um caso dramático e, ao mesmo tempo, maravilhoso. Que mulher forte! Como é que uma pessoa pode ter resistido daquele jeito, né? Que resistiu se segurando numa árvore, foi içada por um helicóptero, se salvou de uma forma maravilhosa. Então, também isso mostra esse caso que é dramático, que é terrível, parece filme de terror, né? Foi, ao mesmo tempo, uma demonstração de força, né, de uma mulher, que a gente fica assim completamente, todo mundo fica assim arrepiado, né, com a força dessa mulher e com a brutalidade deste homem, que além de bater nela, fez um monte de ameaça, depois a empurrou de um penhasco impressionante, né? Então a gente se pergunta, o que que continua acontecendo? O que que falta para a gente baixar esses números? Então, a gente tem legislações muito boas, nós temos na área de justiça criminal. As feministas lutaram muitos anos, entende, Mara? A primeira delegacia da mulher foi nos anos 80, já faz mais de 40 anos. E as feministas lutaram praticamente sozinhas para isso tudo. para toda essa legislação, para a Lei da Maria da Penha, para a legislação de feminicídio, para essas patrulhas e tudo, né? Fizeram isso praticamente sozinhas, feministas. E o Brasil assistindo, e eu acho que agora, de forma muito tardia, o governo federal lança esse programa, né? Pacto contra o Feminicídio. Os números são muito positivos, os números até agora, já tem 100 dias desse Pacto contra o Feminicídio, são muito positivos, mas é um lançamento muito tardio e a gente vive nessa, então, contradição de ter uma das melhores legislações do mundo em relação à violência contra a mulher, mas temos ainda não só casos escabrosos e tenebrosos como esses de Minas Gerais, que nós vimos há poucos dias, mas nós temos ainda números que resistem a baixar, mostrando que isso não é um caso aqui e acolá. A gente pensa que pode ser, né, um caso aqui ou outro ali, né? Mas não é. É um padrão e está pulverizado pelo Brasil inteiro, inclusive com dados do Fórum Brasileiro, mostrando que em cidades com menos de 100 mil habitantes, cidades pequenas, municípios menores, a incidência de violência contra a mulher é ainda maior do que nos grandes centros urbanos. E é lá que as mulheres têm mais dificuldade de acessar a polícia, pedir medidas protetivas, denunciar, se beneficiar de casas-abrigos e de outros centros de proteção, né? Então, a gente tem aí um mundo, aí um mar, uma montanha pela frente ainda para escalar. Importante que a gente tenha voz, como Viva Maria, e de outros programas e de outros ambientes de diálogo, né? Para a gente continuar dizendo que o Brasil não pode continuar convivendo com isso. E não dá mais também para deixar na mão das feministas. Elas lutaram praticamente sozinhas, todas quase 4 décadas, né? Agora está na hora de todas as mulheres entrarem nessa luta. Mulheres vítimas de violência ou não, as mulheres que não são vítimas de violência precisam entrar nessa luta. O problema da violência contra a mulher não é o problema das vítimas de violência, é um problema de todas nós e que os homens também precisam entrar nessa luta. Não é possível que os homens achem que eles não têm nada a ver com isso. Não é possível que eles achem que, eu não bato na minha mulher, então não é problema meu. Não. E o filho dele, será como é que ele está sendo criado? Com que tipo de noção e de conceito e de cultura machista, autoritária, supremacista, que acha que homem é melhor do que mulher? Isso ainda está muito disseminado entre nós no Brasil. Muito. Tanto que nós temos uma das taxas de violência letal contra a mulher mais altas do mundo. E nós estamos vendo meninos muito novinhos, de 16, 17 anos, fazendo coisas terríveis, estupros coletivos, etc. Esses meninos estão aprendendo isso aonde? Né? Nós não estamos falando de homens mais de décadas passadas, dos anos 60, dos anos 70, ou do século passado. Estamos falando de meninos que nasceram já sob a regência da Lei Maria da Penha, da Lei contra o Feminicídio, né? E eles continuam fazendo. E aprenderam isso em algum lugar, né? Quer dizer, em algum lugar onde se manifestou que isso é tolerável, que pode fazer isso com as meninas, né? Que isso é certo, que os meninos têm o direito de serem supremacistas, de serem superiores e de tratarem as meninas de forma violenta, humilhante e vergonhosa, né? Então, a gente está nesse momento, Mara. O Atlas da Violência de 2026 traz números alvissareiros por um lado, mas muito preocupantes por outro. Nós estamos nesse momento da encruzilhada. Nós estamos numa encruzilhada e não vamos parar.
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20: O Supremo Tribunal Federal vai julgar a denúncia contra os acusados de venda de sentenças no Superior Tribunal de Justiça. Entre os 9 investigados estão operadores e ex-servidores do STJ. A decisão para que o caso seja analisado pelo Supremo foi tomada nesta quinta-feira pelo ministro Cristiano Zanin, relator do processo na corte. A medida ocorre após a Procuradoria-Geral da República denunciar os envolvidos pelos crimes de organização criminosa, corrupção, violação de sigilo e exploração de prestígio. Segundo a Polícia Federal, servidores de gabinetes exploraram indevidamente o acesso ao sistema eletrônico de elaboração de minutas de votos e vendiam as informações a terceiros. Apesar de não haver envolvimento de ministros do STJ, o caso foi enviado ao Supremo por causa de outras investigações conexas. As ações seguem em sigilo e envolvem autoridades com foro privilegiado. Ao receber a denúncia da PGR, o ministro Cristiano Zanin deu prazo de 15 dias para que os advogados dos acusados apresentem as defesas. Depois, Zanin deve marcar o julgamento, que vai decidir se os denunciados vão se tornar réus. Com informações da Agência Brasil, da Rádio Nacional em Brasília, Renato Ribeiro.
1: O Universo Geek invadiu o Centro Cultural Banco do Brasil, Rio de Janeiro, com a maior exposição mundial do artista japonês Yoshitaka Amano, um dos ícones da cultura pop mundial e considerado uma verdadeira lenda por legiões de fãs no mundo inteiro. Conhecido pelo design dos personagens da franquia Final Fantasy, uma das séries de videogame mais famosas, Yoshitaka Amano é referência no imaginário de gerações. Intitulada Além da Fantasia, a mostra reúne 218 obras originais de Amano, entre pinturas e ilustrações, incluindo trabalhos inéditos. O idealizador e curador da mostra, Antônio Curti, que também é um grande fã do artista, fala sobre Yoshitaka Amano.
21: O Yoshitaka Amano é um artista de extrema importância no cenário mundial da cultura pop e principalmente da cultura pop japonesa. Ele é um artista que em sua carreira trabalhou em diversas áreas diferentes da arte e da cultura. A gente está falando de games, a gente está falando de animações japonesas, os animes, área da moda, quadrinhos, colaborações com card games. É um artista muito plural, que tem uma identidade que é muito única dele.
1: O curador acrescenta que a exposição é uma boa oportunidade tanto para quem já acompanha o trabalho de Amano, quanto para quem nunca teve contato.
21: Vamos dizer que essa é uma exposição que vai aquecer a alma de quem já conhece o seu trabalho, vai ter emoções fortes, vai chorar, vai ficar feliz, vai ver relações com criações que fizeram parte da sua vida, né? Seja nos jogos, seja nas animações e dentre outros. Mas ao mesmo tempo, para quem não conhece o artista, vai ser uma ótima porta de entrada, porque essa não é a maior exposição do artista no Brasil apenas, é a maior do mundo todo.
1: As atrações da exposição estão obras mais antigas, do início da carreira de Amano em um estúdio de animação, e grandes sucessos, como os trabalhos realizados em Vampire Hunter D e Final Fantasy, quando se tornou um fenômeno. Uma curiosidade é o trabalho desenvolvido pelo artista para a revista Vogue, em que toda a edição foi feita com personagens desenhados por ele. Antônio Curti fala sobre essa diversidade.
21: A gente tem pinturas, a gente tem obras que são feitas com folha de ouro, a gente tem pintura automotiva em telas de alumínio. É uma variedade muito grande. E tem obras que vão mais para o gótico, obras que vão mais para a pop art, inspirada, né, na pop art americana. Tem toda a questão do design dos games. Então é como se fosse uma evolução não só do artista, mas da cultura pop japonesa como um todo.
1: Os visitantes do CCBB também podem se aprofundar no universo de Yoshitaka Amano em uma sala imersiva, com obras grandiosas que sintetizam as influências do artista, combinando referências orientais e ocidentais. A ideia é propor uma forma diferente de experienciar a obra de Amano, entrando na cabeça dele. O curador reforça que, além de agradar ao público, a iniciativa encantou o próprio artista.
21: Foi uma surpresa muito grande, porque para o artista mesmo, ele nunca tinha visto uma aplicação dessa forma das obras dele, né? Ele já tinha visto de forma 2D, né? Nas telas, enfim, as animações, os videogames, os quadrinhos, mas não de entrar na obra dele. Então isso foi uma coisa não só positiva para a exposição, mas muito positiva para o artista, que ficou maravilhado, né? A gente está falando de um artista japonês de 73 anos e pela primeira vez ele pôde experimentar isso com a sua própria arte. Então é uma coisa que me traz muita felicidade e eu, como costumo dizer, a cereja do bolo da exposição.
1: Além da Fantasia é apresentada pelo Ministério da Cultura e está em cartaz no Rio de Janeiro após grande repercussão no Centro Cultural Banco do Brasil Belo Horizonte, com quase 120 mil visitantes. E depois segue para o CCBB Brasília. A entrada é franca. Da Rádio Nacional no Rio de Janeiro, Carolina Pessoa.

0: Os álbuns de figurinha da Copa são uma febre. As pessoas colecionam e trocam os adesivos, um ritual que mobiliza milhões de adultos e crianças. O hábito de comprar figurinhas vem do comecinho do século passado. O primeiro álbum do Brasil começou a circular no início dos anos 1900. Era uma publicação da tabacaria Estrela de Nazaré e cada uma das 60 figurinhas correspondia a uma bandeira de um país. As primeiras figurinhas de futebol apareceram timidamente em 1919. Um desses aficionados é o jornalista Marcelo Duarte.
1: Eu fui um desses garotos que colecionou álbuns de figurinha desde 5, 6 anos. Esse álbum de Copa do Mundo, do México 70, foi o primeiro álbum da minha vida. O meu pai chegava em casa com os envelopinhos e falou assim: olha o que eu comprei para você. Aí eu ia abrir o envelopinho e ele falou: não, cuidado, deixa que eu abro para você. Aí eu ia colar e ele falava: não, deixa que eu colo, você não cola torto. Por isso o álbum foi preservado, né? Mas eu tenho dúvidas se foi mesmo, é meu esse álbum, ou se foi dele.
0: Uma das maiores atrações para os amantes de álbuns de figurinhas são as feiras de troca, onde os colecionadores se reúnem, conversam e um ajuda o outro. Além disso, essa é uma prática que une gerações. O avô faz com o pai e o pai faz com o filho. E assim, sucessivamente. Os títulos da seleção brasileira de 1958 e 1962 foram decisivos para dar um impulso à produção dos álbuns. Da Rádio Cultura FM de Belém, Gabriel Nascimento para a Rádio Nacional.
2: O Tribunal Superior Eleitoral marcou para o dia 2 de junho, próxima terça-feira, o julgamento do recurso do ex-governador do Rio de Janeiro, Cláudio Castro, contra a decisão que o condenou à inelegibilidade. Nesta semana, Castro foi alvo da 8ª fase da Operação Compliance Zero, que investiga a prática de crimes financeiros envolvendo o Rio Previdência, o Fundo de Previdência Social de centenas de milhares de servidores públicos civis e militares fluminenses. A Polícia Federal identificou aplicações de mais de 3 bilhões de reais do Rio Previdência para o Banco Master durante o governo de Cláudio Castro. Após essa operação, Castro anunciou que não vai se candidatar ao Senado. Em vídeo publicado nas redes sociais, Castro disse que vai se concentrar na apresentação da defesa e nos esclarecimentos das acusações.
3: Minha família está passando momentos que eu jamais imaginei que ia passar. Foram dias de dor, dias de exposição, dias de mentiras. Eu resolvi tomar a decisão mais difícil da minha vida. Eu resolvi retirar a minha candidatura ao Senado Federal. E resolvi tirá-la para que eu possa me focar completamente na minha defesa. Teremos condições de fazer uma defesa técnica. Meus advogados já fizeram a defesa do primeiro caso e até a próxima terça-feira também uma nova petição muito robusta será colocada explicando todos os fatos que aconteceram, explicando qual é o papel do governador, até onde vão os limites da atuação do governador.
2: O recurso que será julgado na próxima terça-feira diz respeito à decisão que tornou Cláudio Castro inelegível até 2030. Em março, ele foi condenado pelo próprio TSE por abuso de poder político e econômico nas eleições de 2022, e o tribunal determinou a realização de eleições indiretas para o mandato tampão, que é quando a Assembleia Legislativa escolhe o governador. No entanto, o PSD recorreu ao Supremo Tribunal Federal e defendeu eleições diretas. O Supremo aguarda o julgamento do recurso do TSE para decidir se as eleições serão diretas ou indiretas. O placar, até agora, está em 4-1 a favor da realização de eleições indiretas. O presidente do Tribunal de Justiça do Rio de Janeiro, Ricardo Couto, continua como governador do estado até a conclusão do julgamento. Com informações da Agência Brasil, da Rádio Nacional no Rio de Janeiro, Priscila Terezo.
4: O reajuste no valor do plano de saúde individual familiar este ano não pode passar de 5,11%. É o que definiu a ANS, Agência Nacional de Saúde Suplementar, após reunião da diretoria colegiada. Essa é a porcentagem máxima que mais de 7 milhões de beneficiários devem pagar a mais nas mensalidades. Segundo a reguladora, esse é o menor teto já definido, com exceção de 2021, que teve reajuste negativo devido à redução do uso dos serviços durante o isolamento social da Covid-19. Vale lembrar que o reajuste anual dos planos de saúde só pode ser feito no mês de aniversário do contrato. Além disso, com o novo teto definido, Os beneficiários de planos individuais familiares devem ficar atentos aos boletos de pagamento e observar se o percentual aplicado é igual ou inferior a 5,11%. Caso haja descumprimento no mês do reajuste ou no percentual, o usuário deve acionar a ANS pelo telefone 0800-701-9656 ou na internet no site gov.br/ANS. Da Rádio Nacional em Brasília, Sayonara Moreno.
5: As contas do setor público brasileiro fecharam com superávit de mais de 24 bilhões e meio de reais em abril, informou o Banco Central nesta sexta-feira. O resultado é quase o dobro do atingido no mesmo mês do ano passado, de acordo com o relatório de estatísticas fiscais. As contas do governo central e dos regionais ficaram no azul, enquanto as estatais fecharam o mês no negativo. Em 12 meses, as contas acumulam déficit de 126 bilhões de reais, um pouco menos de 1% do PIB, produto interno bruto do país, a soma de tudo que a economia nacional produz em um ano. Se incluir os juros no cálculo dos 12 meses, o déficit alcançou 1 trilhão e 222 bilhões de reais, mantendo estabilidade na relação com o PIB. A dívida bruta brasileira subiu e alcançou 80,4% do PIB em abril, principalmente por causa dos juros altos. A desvalorização do dólar e a economia aquecida amenizaram esse resultado. Da Rádio Nacional em Brasília, Gabriel Brum.
2: O PIB, Produto Interno Bruto, que é a soma de todos os bens e serviços produzidos no país, cresceu 1,1% no primeiro trimestre deste ano, na comparação com o último trimestre de 2025. No total, foram gerados 3,3 trilhões de reais, com alta nos três setores analisados: agropecuária, indústria e serviços. Na comparação com o primeiro trimestre do ano passado, a alta do PIB foi de 1,8%. O acumulado dos últimos quatro trimestres registrou elevação de 2%. As informações foram divulgadas nesta sexta-feira pelo IBGE. As atividades de serviços, que correspondem a quase 70% do valor do PIB, apresentaram crescimento no trimestre em informação e comunicação e atividades imobiliárias. Já as atividades de transporte, armazenagem e correio e atividades financeiras, de seguros e serviços relacionados apresentaram queda. Entre as atividades industriais, setor responsável por aproximadamente 23% do PIB, tiveram desempenho positivo construção e extração mineral, como detalha o coordenador de contas nacionais do IBGE, Ricardo de Moraes.
6: Na extrativa, quem puxou esses 13% de crescimento foi a extração de petróleo e gás e também minério de ferro, as duas tiveram crescimento. Na construção civil, a gente observa aumento do número de ocupações e horas trabalhadas, coerente com esse crescimento de 1,3. Na transformação, a gente teve, puxando para baixo, máquinas e equipamento, caindo a produção, artigos de vestuário, produtos químicos, produtos de metal e indústria de couro e calçados. Quem teve crescimento, assim, diminuiu essa queda média aí, foi a indústria farmacêutica, alimentos e bebidas, derivados do petróleo e indústria automobilística.
2: Também apresentaram alta a despesa de consumo das famílias e a formação bruta de capital fixo, que mede o nível de investimento. A despesa de consumo do governo subiu 0,4%. Em relação ao setor externo, as exportações de bens e serviços recuaram 1,7%. Já as importações cresceram 4,4% em relação ao último trimestre de 2025. Da Rádio Nacional no Rio de Janeiro, Priscila Terezo.
7: Termina neste domingo, 31 de maio, o prazo para a entrega da Declaração Anual Simplificada do Microempreendedor Individual referente ao ano calendário de 2025. Esse documento mostra se o pequeno empresário está operando dentro das regras do MEI. Todos aqueles que optaram pelo CIMEI em qualquer período de 2025 são obrigados a fazer a declaração, mesmo quem não teve faturamento no ano. É o caso, por exemplo, de profissionais que deixam de prestar serviços como microempresário individual para trabalhar com carteira assinada. A declaração pode ser enviada pelo aplicativo MEI ou pelo portal do empreendedor. A entrega fora do prazo resulta em multa de 2% ao mês de atraso, limitada a 20% do valor total dos tributos declarados ou ao valor mínimo de R$ 50,00. A multa é gerada automaticamente após a transmissão da declaração em atraso. Da Rádio Nacional em Brasília, Ana Lúcia Caldas. O INSS e o Ministério da Previdência Social realizam o maior mutirão da história para atendimentos extras neste sábado e domingo em diversas regiões do país. Ao todo, vão ser oferecidas mais de 59 mil vagas de perícias médicas e avaliações sociais, etapas obrigatórias para concessão de benefícios previdenciários e assistenciais. Para ser atendido, é preciso estar com o exame ou avaliação agendados e ter sido convocado pelo INSS. O objetivo desse mutirão é acelerar a análise de benefícios, bem como antecipar perícias que estavam agendadas com um tempo de espera superior a 45 dias. Lembrando que o agendamento da perícia médica e avaliação social pode ser feito pelo Meu INSS ou Central 135. Da Rádio Nacional em Brasília, Ana Lúcia Caldas.

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Bom dia, excelente manhã de domingo pra você. Bora juntos, sou Silvia Sprenger, chegando pra tocar muita música boa pra você. Vem comigo ouvir Michael Jackson, Rock With You.

0: Quebrando tudo já cedinho, hein? Com os dois pés na porta e se descia aqui na Mundo Livre, sua atitude sonora Thunderstruck. Ainda Goggles com Head Over Heels. E tá chegando já o nosso Mundo Livre Flow, são 10 sons na sequência pra você. Que tal a gente curtir juntos, hein? Ah, tem Blur pra abrir aí essa edição do Flow.
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0: Mundo Livre, sua atitude sonora. Chad Kroeger, Hero. E agora aqui no Flow temos Scorpions.
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0: Mundo Livre, sua atitude sonora com Violent Femmes, Blister in the Sun, ainda Beatles, Drive My Car. Assim a gente encerra essa edição do Mundo Livre Flow. Foram 10 sons na sequência e tava incrível, não é não? Temos mais edições ao longo do domingo, vê se não perde. E já já tem Bruce Dickinson chegando, ele vai cantar com aquele vozeirão pra gente, hein? Um grande sucesso, inclusive. Sai daí não.
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Bom dia, bom domingo pra você que tá comigo aqui nas ondas sonoras do Mundo Livre FM. Sou Silvia Sprenger e trago agora ele. Gosto demais desse cara, hein? Bruce Dickinson chegando.

Mundo Livre, sua atitude sonora, Rolling Stones, I'm Free, esse que é um som clássico já, né? E antes, olha que legal, hein? Novidade aí do Cold War Kids, Push My Luck. Aliás, já que teve Stones, eu não posso deixar de citar, né? Que eles também estão com material novo, você curte já aqui na programação da Mundo Livre, inclusive. A Aerosmith tá na área agora e vem com um grande sucesso, Dream On, aqui na programação.

Livre, sua atitude sonora, Mamonas Assassinas, Pelados em Santos, minha gente. Essa aqui foi a terceira música mais tocada do Brasil no ano aí que foi lançada, hein? Estamos falando aí de 1995. E antes, sucesso lá dos anos 80, em Billy Joel com Uptown Girl. E agora, Black Sabbath tá na área com a belíssima e arrepiante Changes.

0: Mundo Livre, sua atitude sonora com Led Zeppelin, Immigrant Song, também Bruce Springsteen, Born in the USA. Essa música, gente, na época do seu lançamento, aí estamos falando de 1984, muita gente achou que era uma espécie de hino dos Estados Unidos, né? Uma canção patriota, elogiando o país. E, na real, é bem ao contrário, é uma crítica bem pesada aí sobre os Estados Unidos. Agora a gente chama o intervalo bem rápido e na volta tem Kings of Leon. Vê se não sai daí, não. 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

Mundo Livre, sua atitude sonora, Arctic Monkeys, Are You Mine? Essa que tá no álbum AM, grande disco, né? Discografia básica, inclusive. Aliás, falando em discografia básica, vou deixar uma dica pra você, hein? Porque hoje, domingão, tem contracapa, logo mais às 10 da manhã. Programa que a Flávia Rocha produz e apresenta. E pra hoje, teremos Linkin Park, hein? Pros fãs da banda, e eu já me incluo por aí, tem Hybrid Theory. Então, ó, já sabe que não dá pra perder, hein? Todas as músicas do disco, as histórias que envolvem a produção e tudo mais. E agora tem Audioslave chegando por aqui. I Am The Highway.

Mercado Livre, sua atitude sonora, Cake, com short skirt, long jacket. Essa tá no quarto álbum que os caras lançaram. Tô falando aí do Comfort Eagle, lá de 2001. E também o Skank, É Proibido Fumar. E pra essa moça aqui, nada é proibido. Ela faz o que quer, ela tem atitude, ela canta demais. E ela faz, inclusive, versão de música do The Police. Sim, tem King of Pain com a Alanis chegando agora, hein?

0: Mundo Livre, sua atitude sonora live, Pen Lies on the Riverside e também os irlandeses do Fontaines D.C., banda que foi formada em Dublin em 2017 e que tem um som maneiro demais, né? Essa que a gente ouviu, It's Amazing to Be Young. Volto já, vou trazer Red Hot Chili Peppers.
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Bom dia! Tudo certinho? Ótima manhã de domingo para você que me acompanha. Sou Silvia Sprenger aqui na Mundo Livre, sua atitude sonora. E trago agora Red Hot Chili Peppers, Dani, Califórnia.

Livre, sua atitude sonora, Strokes, 1251 e também Tijuana com Tropa de Elite. Muita gente pensa, né, que essa música ela foi escrita aí pelo Tijuana pro filme Tropa de Elite, mas não, gente, não foi. Até porque ela foi lançada em 2000, 7 anos antes aí do filme, né, o Tropa de Elite. E agora o Lenny Kravitz está chegando com American Woman.

Mundo Livre, sua atitude sonora, Yes, Owner of a Lonely Heart, essa que é o maior sucesso aí da trajetória da banda, né? De 1983, esse som. E antes, Cássia Eller, no Recreio. Bora ouvir The Animals agora, essa é clássica, hein? The House of the Rising Sun.

0: Mundo Livre, sua atitude sonora. Pearl Jam com Soldier of Love, também Titãs. O mundo é bom, Sebastião. E é tão bom que agora a gente vai ouvir Contra a Capa, minha gente. Falei pra você mais cedo, né? Que hoje é dia de Linkin Park. Eu vou ficar de ouvido colado por aqui. E olha só, outra coisa que eu vou fazer, gente, eu vou dar uma descansada. Tô saindo de férias, é isso mesmo, viu? Tô saindo de férias, mas voltarei em breve, no dia 11, mais precisamente, eu já tô de volta por aí, tá? São poucos dias de férias pra dar uma boa descansada e volto renovada, tá? Um beijo pra você, um excelente domingo e siga aí, então, com Contra a Capa, Linkin Park, Flávia Rocha. Tudo isso pra você.
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0: Aqui é Silvia Sprenger e esse é Rock and Run. O abacate é uma fruta extremamente saudável, mas nem sempre você consegue comê-lo quando quer, pois ele pode não estar maduro ainda ou então já ter passado do ponto, sem que você sequer percebesse. Hoje trago aqui dicas que o G1 publicou para acelerar a maturação do abacate. Deixe-o perto de bananas. Isso mesmo, a banana é uma das frutas que mais produz etileno, gás que ajuda na maturação. Não tem bananas? Então armazene o abacate em um pote fechado para aproveitar mais do etileno produzido por ele mesmo.
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3: Olá, muito bom dia. Eu sou Flávia Rocha e tá no ar mais um Contra Capa, nosso tradicional passeio pela discoteca da Mundo Livre. Tá na hora de puxar um disco icônico da estante e dar o play nas canções e nas curiosidades de mais uma grande obra fonográfica. Na edição de hoje, trago um clássico do século XXI, do intitulado New Metal. Bora curtir na íntegra o sucesso estrondoso, que foi o álbum de estreia da banda norte-americana Linkin Park, Hybrid Theory. Hybrid Theory é o álbum mais vendido da banda, com mais de 30 milhões de cópias comercializadas pelo mundo. E leva o crédito de ser o álbum de estreia mais vendido desde Appetite for Destruction, de 87, do Guns N' Roses. Também o álbum de rock mais vendido do século XXI e um dos álbuns mais vendidos de todos os tempos. Também está na lista dos 200 álbuns definitivos do Rock and Roll Hall of Fame. Lançado em 24 de outubro de 2000, o álbum de estreia do Linkin Park se tornou um marco do New Metal. Misturando rock alternativo, hip hop e eletrônico, o disco consolidou a dupla de compositores Chester Bennington e Mike Shinoda, gerando hits como In The End e Crawling. Na verdade, Hybrid Theory saiu no ano de 2000, quando, respeitada a formalidade, ainda era século XX. No entanto, boa parte de suas cópias foram comercializadas a partir de 2001, o que coloca como o disco de rock mais vendido do século XXI. O Linkin Park foi formado em 1996 em Agoura Hills, condado de Los Angeles, na Califórnia, inicialmente com o nome Xero, com X, e outro vocalista na formação. Após a chegada de Chester Bennington, o Xero mudou seu nome para Hybrid Theory, mas havia uma questão jurídica relacionada a outra banda chamada Hybrid. Então eles alteraram o nome para Linkin Park, uma espécie de tributo ao Lincoln Park, um parque local onde os músicos costumavam se encontrar com amigos. Ao escrever o nome errado de Lincoln para Linkin, não havia chance de processo, não é? Bom, além de Chester Bennington, a banda contava ali com o cofundador Mike Shinoda na guitarra e vocal, Brad Delson na guitarra, o Rob Bourdon na bateria, Joy Han, o DJ, e ainda Dave Farrell no baixo. Bora começar de som, abrindo a tracklist Paper Cut, que busca descrever a paranoia. E é a música que melhor sintetiza o Linkin Park naquele momento, encaixada no movimento new metal, como descreveu Mike Shinoda.
5: Ela traz toda a identidade da banda em uma

0: Em seguida, One Step Closer, que foi o primeiro single do álbum. A letra busca retratar a raiva que os músicos sentiam do produtor Don Gilmore em meio ao processo de gravação. Don Gilmore era acostumado com rock, mas não entendia tanto de hip hop, então deixou essa parte a cargo dos músicos. Porém, quando havia algum conflito artístico com a gravadora, que pedia mais rock e menos rap, Gilmore não os defendia. E aí o Mike Shinoda afirmou:
1: One Step Closer era Chester e eu literalmente falando sobre Don. Estávamos tão irritados com ele que a parte do Shut Up era literalmente Chester gritando com Don.
0: Bom, após duas músicas mais radiofônicas, With You, na sequência, adota um formato mais experimental. Essa tem a colaboração dos Dust Brothers, que produziram samples para artistas que vão de Beastie Boys a Hanson. Começamos de som, esse é o Contra Capa de hoje com Linkin Park e Hybrid Theory.

0: contracapa hoje com Linkin Park, o álbum Hybrid Theory, o álbum de rock mais vendido do século XXI. Ouvimos With You, One Step Closer e Paper Cut. A proposta híbrida do Linkin Park, que misturava rock e hip-hop, motivou a rejeição de várias gravadoras. A Warner foi a única a dar uma chance àqueles garotos de 20 e poucos anos na época. E eles não estavam dispostos a abrir mão dessa estética, conforme Mike Shinoda lembrou em entrevista à Billboard.
1: Quando eu cresci, ou você era do rock ou você era do rap. Mas não se ouvia os dois tipos de música. Eu estava empolgado com Rage Against the Machine, Red Hot Chili Peppers, Beast Boys ou mesmo Led Zeppelin. Havia algumas bandas que misturavam vários estilos, mas não era o normal. Poder ter ajudado nessa mistura de estilos é parte do legado do qual nos orgulhamos.
0: O álbum Hybrid Theory levou 4 semanas para ser gravado, sob orçamento ainda modesto para uma banda que ainda era vista como aposta. E mesmo em caráter experimental, o disco foi alvo de diversos questionamentos internos. Não dos músicos, mas sim dos executivos da gravadora, que tentaram até mesmo tirar o Mike Shinoda da banda. E o próprio Shinoda contou essa história.
1: Estávamos no meio das gravações quando o nosso AR, que é o funcionário responsável aí pelo desenvolvimento artístico dos músicos, começou a perder as esperanças em nós. Ele recomendou que me colocasse nos teclados ou até que me tirassem da banda. Ele disse a Chester: "Você é o talento. Você deveria fazer um disco de rock. Não precisa do rap. Não precisa do resto dos caras." Aí Chester respondeu: "Ah, vá se f***."
0: Seguindo de som aqui no Contracapa, embora não tenha saído como single, Points of Authority ficou famosa porque ganhou um videoclipe na época. E aqui, apesar do groove típico do hip hop, o vocal é assumido quase todo por Chester Bennington. Na sequência, um dos hits mais marcantes de Hybrid Theory, Crawling, que nasceu como um flerte bem pontual a abordagens musicais mais melódicas. A letra expressa de forma clara os problemas de Chester com os vícios. E sobre ela, o DJ Joe Hahn afirmou:
1: "Crawling saiu como um single e representou um lado diferente do que fazíamos, trazendo algo bem íntimo com um toque emotivo e até mesmo alguns gritos no meio."
0: Com pedradas do porte de Paper Cut, Crawling e One Step Closer, quem iria pensar em outra faixa como o grande hit deste álbum, hein? Pois de início, o Linkin Park apostava em Runaway, faixa que vem em seguida. Originalmente intitulada Stick and Move, essa era uma das favoritas dos fãs nos shows do Linkin Park antes da fama, conforme relembrou Mike Shinoda.
1: "Em todos os primeiros shows, Runaway era a nossa grande música. As pessoas sempre falavam sobre ela e sempre achávamos que era uma música importante para gravar. Quando as outras faixas começaram a tomar forma, pensamos: 'Oh não, uma das nossas melhores músicas agora é uma de nossas piores.'"
0: Que cá entre nós, de pior não tem nada. O fato é que, após ter passado por alterações, ainda assim, Runaway não deixa a peteca cair na tracklist de Hybrid Theory.
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0: contracapa de hoje com Hybrid Theory, o álbum de estreia do Linkin Park. Você ouviu Runaway, Crawling e Points of Authority. Apesar de toda a desconfiança da gravadora e até do produtor Don Gilmore, que não confiava na parte rap do som dos caras, Hybrid Theory foi devidamente concebido. Na época, o Linkin Park era um quinteto, já que Dave Farrell ainda estava fora da banda. Boa parte das linhas de baixo foi gravada por Brad Delson, trazendo músicos de estúdio para apenas algumas faixas. Enquanto havia essa mescla entre rock, hip-hop e até música eletrônica na parte musical, o campo das letras era bem homogêneo, pois as composições lidavam com as angústias e anseios dos jovens daquele período. A maior parte das letras traz reflexões de Chester sobre sua adolescência, letras muito autobiográficas e bem diretas ao ponto. Questões como vício em drogas, problemas de saúde mental e brigas familiares, motivadas pelo divórcio de seus pais, estavam entre as principais pautas. Seguindo de som, vamos de By Myself, que traz a influência do metal industrial, de nomes como Ministry e Nine Inch Nails. Por não ser tão new metal, ela traz uma boa quebra de ritmo ao álbum. Depois, a intensa In The End, que é ao lado de Numb, do álbum seguinte, Meteora, de 2003, o grande hit do Linkin Park. A música foi produzida com a clara intenção de trazer mais melodia à Hybrid Theory, conforme o DJ Joe Hahn relembrou a Billboard.
1: É, sabíamos que precisávamos de algo mais melódico. As pessoas não querem gritos em um álbum inteiro. Bem, algumas querem. E há esses momentos mágicos em que todos os elementos têm uma convergência perfeita ao mesmo tempo. In The End é um de nossos momentos eureka.
0: De fato, todos os bons elementos do Linkin Park estão presentes em In The End. O rap bem colocado de Mike Shinoda, o charme da melodia principal no piano, a guitarra que, mesmo com função coadjuvante, ajuda a ditar o ritmo, e Chester dando um show de interpretação. Na sequência tem A Place For My Head, uma das primeiras músicas feitas pela banda e ainda tinha o título E-Sol. Shinoda afirmou que a canção perdeu um pouco da intensidade quando ela foi gravada, mas ela costumava funcionar bem nos shows, especialmente no encerramento. Contra-capa.

0: Você está ouvindo Contra a Capa com Hybrid Theory, a poderosa estreia do Linkin Park lá em 2000. Aqui ouvimos A Place for My Head, In the End e By Myself. Falando sobre a capa do álbum, um soldado com asas de libélula, essa imagem simboliza o contraste entre o som brutal e suave da banda, refletindo a dinâmica entre as letras intensas de Chester e o rap de Mike. Uma curiosidade, a capa foi feita por Mike Shinoda, que além de rapper, é designer gráfico. Aliás, além do som, o cara foi peça fundamental na criação da identidade visual da banda, incluindo capas de álbuns, arte de encartes, merchandising e logotipos. Para fechar a tracklist do álbum, vamos de Forgotten, que traz uma boa interação entre os vocais de Chester e Mike. Depois, a instrumental Cure for the Itch, que estreita laços com a música eletrônica. É o momento do DJ Joe Hahn, uma das lideranças criativas da banda, ao lado de Shinoda e Bennington. E fechando o álbum Pushing Me Away, que Mike Shinoda define como uma filha de Crowley. E o pulo do gato está novamente na interpretação de Chester Bennington, inegavelmente diferenciado.
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0: Fechando o Compra Capa com Linkin Park, hoje o álbum de estreia da banda, Hybrid Theory, lá de 2000. Ouvimos Pushing Me Away, Cure for the Itch e Forgotten. Hybrid Theory trazia o pacote perfeito. Banda talentosa, mensagens sensíveis, coesão na performance dos músicos. Uma bela combinação para o Linkin Park estourar. E assim ocorreu. Hybrid Theory vendeu 500 mil cópias nos Estados Unidos em apenas 5 semanas. E são mais de 30 milhões de cópias vendidas mundialmente até agora. O disco recebeu em 2002 um Grammy na categoria de Melhor Performance Hard Rock por Crawling, além de indicações para Melhor Álbum de Rock e Artista Revelação. Ah, e o Linkin Park nunca abdicou dos seus experimentos híbridos. Era só o começo e muita história ainda iria rolar depois dessa mega estreia. O fato é que Hybrid Theory não apenas definiu uma geração, mas se firmou como um dos álbuns mais essenciais da história do rock moderno. Com produção e apresentação de Flávia Rocha, o Contra Capa de hoje fica por aqui. Lembrando que as reprises do programa ficam no site da Mundo e também no aplicativo na aba Podcasts. Não esquece, manda seu comentário ou sugestão de novas edições para o nosso WhatsApp 41 992579390 com a hashtag Contra Capa ou comenta no último post do programa lá no Insta, @MundoLivreFM. E o próximo domingo, às 10 da manhã, tem mais um disco essencial do acervo da Mundo Livre, aqui no Contra Capa.
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E seguimos juntos, ótimo domingo para você que tá comigo, Flávia Rocha, depois do nosso Contra Capa. Sigo contigo por aqui na programação da sua Atitude Sonora, agora com Smashing Pumpkins.

0: Mundo Livre e sua atitude sonora com Plebe Rude, Até Quando Esperar e Kings of Leon, a banda da família Follow You. A gente ouviu Two Space e tá chegando já já o nosso Flow na área com 10 sons direto. Ótimo domingo pra você.
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0: Mundo Livre e sua atitude sonora. Sonzeira por aqui com AC/DC, It's a Long Way to the Top. Também rolou Santana, Smooth, Titus, Marvin. São 10 sons direto por aqui. A gente curtiu a primeira metadinha dessa edição e seguimos em frente agora com Rolling Stones, Beast of Burden.
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0: Aí, pra fechar essa edição do Flow, Blind Melon, No Rain, também Detonautas, Rádio Love Nacional e Mango Jerry in the Summertime. O nosso Flow tem 10 sons direto aqui na programação em várias edições durante o dia. Ainda hoje tem mais duas edições pra você curtir com 10 músicas sem intervalos comerciais. Aproveita muito o seu domingão por aí e segue na companhia da Mundo Livre.
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Aquele classicão que a gente gosta de botar o volume lá em cima pra curtir, hein? Led Zeppelin, Rock and Roll aqui na Mundo. Também Nenhum de Nós, Camila Camila. E agora tá chegando uma das clássicas da era da Grunge Music. Essa faixa que vem agora é lá de 1993, lançada no álbum de estreia Core, da banda Stone Temple Pilots. Você ouve por aqui? 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

0: Eric Clapton aqui na Mundo Cocaine, para fechar essa horinha de sons, e Avril Lavigne, Losing Grip.
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Tô de volta, ótimo domingo, 31 de maio, por aqui eu, Flávia Rocha, bora seguir de sonzeiras. Agora tem clássica lá de 1976, o maior sucesso do grupo sueco ABBA. Bora curtir Dancing Queen.

na Mundo Livre, você curtiu Linkin Park, The Emptiness Machine, esse aí que foi o primeiro single divulgado, né, com a nova formação da banda, tendo à frente aí no vocal a cantora Emily Armstrong, que tem uma voz poderosíssima, né? Também rolou Black Keys, Howling For You, essa música que traz no nome uma influência e uma homenagem a uma das maiores lendas do Chicago Blues, Howlin' Wolf. É a música Howlin' For You do Black Keys, lançada em 2010 no álbum Brothers. E a gente segue juntos por aqui agora com Benny King, Stand By Me.

0: Mercury, sua atitude sonora, fechando essa horinha, Pitch, teto de vidro, também rolou Fastball, The Way, segue com a gente por aqui, bom domingão, eu volto já com mais. 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
3: Aqui é Silvia Sprenger e esse é Rock and Run. O abacate é uma fruta extremamente saudável, mas nem sempre você consegue comê-lo quando quer, pois ele pode não estar maduro ainda ou então já ter passado do ponto, sem que você sequer percebesse. Hoje trago aqui dicas que o G1 publicou para acelerar a maturação do abacate. Deixe-o perto de bananas. Isso mesmo, a banana é uma das frutas que mais produz etileno, gás que ajuda na maturação. Não tem bananas? Então armazene o abacate em um pote fechado para aproveitar mais do etileno produzido por ele mesmo.
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George Harrison aqui na Mundo, Got My Mind Set On You, demais. Também Oasis, Stop Crying Your Heart Out. E agora tem Lynyrd Skynyrd com essa grande clássica do Southern Rock, bora de Sweet Home Alabama.

To Decide, Sixpence, Non The Richer, Kiss Me e tem AC/DC chegando na área. Aumenta o volume que a porrada tá chegando. Porradaria sonora, bora curtir? You Shook Me All Night Long.

0: livre sua atitude sonora. Aerosmith, Jaded. Para encerrar meu horário aqui neste domingão 31 de maio, a gente se encontra aqui na programação da sua Mundo Livre e eu te deixo agora com Diana Vieira. Ótimo domingo para você, aproveita muito seu dia. Beijo, tchau, tchau.
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uma excelente tarde, bom domingo, 31 de maio. Sim, vamos finalizando o mês de maio juntos nas ondas sonoras da Mundo Livre. Agora é comigo, Diana Vieira. Eu tô chegando, trazendo pra você som do Pearl Jam, Daughter.

0: Mundo Livre, sua atitude sonora, Talking Heads com Psycho Killer. Fechando esse bloco, ainda rolou George Thorogood, Bad to the Bone. As primeiras do meu horário de hoje, hein? Diana Vieira por aqui até às 7 da noite, estamos juntos. E na volta eu trago pra você Mundo Livre Flow, 10 sons direto, fica aí comigo.
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0: Essa é a Mundo Livre, sua atitude sonora. Mundo Livre Flow no ar. E o nosso mestrão, Johnny Cash, o Homem de Preto, trouxe sua versão para Personal Jesus, do Depeche Mode. Boa demais. Ainda Charlie Brown Jr., só os loucos sabem. E segue aqui o nosso Flow. São sempre 10 sons direto. Agora tem Steppenwolf.
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0: ouve sua atitude sonora. Offspring encerrando o flow dessa tarde, Can't Repeat, e ainda rolou Frejá, Amor pra Recomeçar. Valeu pela sua companhia, excelente tarde, domingão, 31 de maio, e seguimos juntos, hein? O break não demora, eu volto já.
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já estamos de volta. Excelente tarde para você que segue comigo, Diana Vieira. Te levo por aqui até às 7. Tá chegando agora para dar largada nesse bloco, o som do Foo Fighters para você, My

Aí na Mundo Livre, esse foi Ricardo Maranhão. What You Think About Me? Prata da Casa, né? Artista atuante aqui em Curitiba. Que beleza curtir Ricardo Maranhão na programação. Rolou também The Rembrandts, I'll Be There For You. E agora eu já trago pra você The Killers. Sim, tá engatado aqui pra gente curtir junto, Mr. Brightside.

Mundo Livre, sua atitude sonora, som dos Strokes, Last Night, Roy Orbison, mestrão, marcando presença com a lindíssima You Got It. Som gostoso demais aí pra esse domingo. E agora tá chegando Counting Crows na Mundo Livre, Mr. Jones.

0: Mundo Livre, sua atitude sonora. Para fechar aqui esse bloco, ouvimos Baraka Palmer, Another Way, e ainda Dire Straits, Money for Nothing. Sonzeiras, hein? Você curtindo a programação da Mundo Livre, segue comigo, break não demora nada e eu volto já com muito mais. 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

Já estamos de volta. Excelente tarde pra você. Curtindo esse domingão com a Mundo Livre e sua atitude sonora. Te deixo agora ao som de Eagle, I Cherry, Safe Tonight. Sou Diana Vieira, sua companheira.

Mundo Livre, sua atitude sonora. Daryl Hall and John Oates, Man Eater. Sim, resgate aqui na programação da Mundo Livre nesse domingão. E ainda rolou Fine and Cannibals, She Drives Me Crazy. Seguimos agora com Nirvana.

Mundo Livre, sua atitude sonora, e você ouviu Man at Work, Overkill. Muito bom, hein? Relembrando aí sucessos do Man at Work aqui na programação. Rolou também U2 com Atomic City. Agora tá chegando o som do Limp Bizkit, Take a Look Around.

0: Mundo Livre, sua atitude sonora, trazendo aí os mestrões do Led Zeppelin, Whole Lotta Love, pra fechar esse bloco na programação da Mundo. Ainda rolou RPM com Louras Geladas. Pois é, minha gente, o Paulo Ricardo é a atração da nossa Corrida Mundo Livre desse ano, né? 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Então aproveita aí esse valor aí das entradas para a corrida. Galera, aquele break rápido e eu volto com a minha última hora de hoje.
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E já voltei. Excelente fim de tarde de domingo, 31 de maio. Diana Vieira contigo ainda até às 7. E agora tá chegando o som do Kings of Leon, Sex on Fire.

Mundo Livre, sua atitude sonora, Oasis, Wonderwall, capital inicial, o mundo. E agora, a gente curte a versão da banda Disturbed para The Sound of Silence, de Simon & Garfunkel.

aí na Mundo Livre, ahá, Take On Me, aquela nostalgia boa pro seu fim de tarde. Ainda tivemos Biquíni com Tédio e tá chegando minha última sequência de hoje, hein? Agora é com Metallica, Wherever I May Roam.

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0: Mundo Livre, sua atitude sonora, ao som de Ramones. Eu, Diana Vieira, me despeço de você. Curtimos juntos I Wanna Be Sedated. Muito bom, hein? Agora, aquela pausa rápida na volta. Renan Zamilian com a nossa programação noturna. Ele começa com Flow, logo mais tem Captura Mundo Livre. Aproveita demais, hein? Bom finalzinho de domingo, bom começo de semana pra gente. Amanhã, estou de volta a partir das 3. Valeu!
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0: Olá, uma excelente noite de domingo para você conectado aqui na Mundo Livre. Eu sou Renan Zamilian e sigo contigo até a meia-noite, abrindo esse bloco com o Flow e o Foo Fighters, Everlong.
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0: Mundo Livre, sua atitude sonora. Essas foram as primeiras dessa sequência do Flow. Você ouviu com Beach Boys, Surfing USA. Teve o Kiss com Detroit Rock City. Os Paralamas do Sucesso, Meu Erro, Jack White, That's How I'm Feeling. E abrindo o bloco, Foo Fighters com Everlong. Sonzeira lá dos anos 90, que agradou uma geração aí de millennials e os fãs assíduos do alt rock. Muito bem, seguindo em frente agora, quem chega pra abrir a parte 2 é os Beatles com Here Comes the Sun.
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0: Tá aí na Mundo Livre, fechando a minha edição do Flow dessa noite. Você ouviu com Imagine Dragons Enemy, rolou também som do Weezer Africa, versão cover aí do grande clássico do Toto. Teve também Ira, Flores em Você, David Bowie, nosso camaleão do rock, Heroes, e abrindo o bloco com os Beatles, Here Comes the Sun. É isso aí, o Flow volta amanhã cedinho para mais edições ao longo do dia. E por aqui a gente segue em frente com a nossa programação noturna desse domingão aqui na Mundo Livre. Vamos comigo.
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0: Mundo Livre, sua rádio de atitude, fechando esse bloco com Pretty Reckless, When I Wake Up. Antes rolou também som do P.O.D., Youth of the Nation, sonzeira que eu adoro. Teve Kaiser Chiefs, Ruby, Midnight Oil, Truganini e abrindo esse bloco, Faith No More com Epic. Tá aí o serviço completíssimo dessa última sequência pra você. Muito bem, seguimos em frente aqui na programação da Mundo Livre e logo depois do break vem o Captura Mundo Livre e os sons capturados dessa semana. Vem comigo e deixa o seu like lá no aplicativo nas músicas que você quer ouvir de novo, abrindo o programa da semana que vem. Se prepara que é logo já e eu tô aí. 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
0: Salve, salve, meus companheiros e companheiras de rolê. É isso aí, tá começando o Captura Mundo Livre, o nosso passeio pela cena autoral e independente da música paranaense. Eu sou Renan Zamilhão, seu guia musical nessa próxima hora. Então corre pegar sua beira, seu drink, sua água com gás ou até o seu chazinho, porque hoje a noite promete demais. No repertório de hoje vai rolar Mombojó e Letrux, Banda Gentileza, Abras Cadabra, Electric Mob, Mulamba, Charles Racional e muito mais. Só coisa boa, hein? Vai ouvindo. Também vamos curtir o som de Dedo Podre, que mandou música pra gente no e-mail captura@mundolivrefm.com.br. E se você também tem uma banda, faça como eles. Envie o seu trabalho pra gente com um texto contando um pouco mais sobre a sua trajetória. E agora vamos de música. Como vocês já sabem, quem abre o Captura é o som mais curtido do último programa. Alguém aí tem algum palpite? Sim? Não? Se você não ouviu o programa da semana passada, corre lá no aplicativo da Mundo Livre, que na aba Podcasts você consegue achar todos os programas ali da nossa programação. Antes de te contar, eu quero lembrar que você pode dar o seu like e dislike nas músicas que rolam por aqui através lá do aplicativo da Mundo Livre. Isso é muito importante, viu? Porque música com mais joinhas volta na semana que vem. Não custa nada, né? Faça aí a sua parte para ajudar a nossa cena. E hoje, abrindo a primeira sequência do Captura, vamos com o som do Aldak com Dark Side. Captura Mundo Livre desse domingo tá no ar. Bora curtir juntos.

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Você acabou de curtir Mombojó e Letrux com Abaixo a Realidade, Mustafórios com Ganância, Stolen Birds com É Tão Bom e Aldak, a banda mais curtida no aplicativo da Mundo Livre, no programa passado com Dark Side. E falando em Mustafórios, recentemente os caras anunciaram o retorno da banda depois de uma breve pausa para reorganização. Saído do Mustas e quem assume as guitarras e backing vocal é o Fábio Eliego, que também toca nas bandas Infarto e Repúdio. Inclusive, a galera anunciou nas suas redes que tá compondo, então devemos ter novidades pintando muito em breve por aqui. Vamos aguardar. Enquanto elas não vêm, seguimos aqui o nosso rolê pelos sons da capital paranaense com Abracadabra e a música é You Shine Girl.

0: Mundo Livre, sua atitude sonora. Você acabou de ouvir por aqui Banda Gentileza com Chorume, Hey Bro com Fica Ligeiro, Columbus Street Desatar e o Abras Cadabra com You Shine Girl. Antes de dar o play na próxima sequência, quero saber se você tá dando like ou dislike nas músicas que estão rolando por aqui. A banda mais curtida volta na programação da semana que vem. E uma coisa bem importante é que só é possível dar joinha enquanto o som tá sendo executado. Então deixa o celular ao alcance das mãos para fortalecer assim que uma música que você curta tocar aqui na sua rádio de atitude. E se você tem uma banda, vale lembrar para enviar o seu trampo para captura@mundolivrefm.com.br. Quem sabe não é você aí tentando angariar likes na semana que vem, hein? Dando sequência aqui ao nosso rolê pela cena autoral, vamos de clássico com Autoramas e a música Noias Normais. Aumenta o som para essa.
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Rolou aí Electric Mob com Will Shine, Dedo Podre, Nunca Diga Nunca. Teve som do Demos, Little Star e o Autoramas com Noias Normais. O Dedo Podre tocando por aqui para lembrar você que no dia 7 de junho é o último dia do Pinhão Rock Fest. Esse circuito itinerante de shows já passou por São José dos Pinhais, Campo Largo, Guarapuava e encerra a sua segunda edição no domingo que vem aqui em Curitiba. Se você não sabe do que eu tô falando, corre lá no site Mundo Livre FM .com.br e confira a entrevista que fizemos com a Kellen Volachat, uma das organizadoras do evento. Lá ela conta mais sobre curadoria e os desafios de se produzir um evento 100% independente. E para conferir a programação desse último dia de shows, é só acessar o perfil @pinhãorockfest lá no Instagram. Agora vamos para a última sequência da noite de hoje com Cansei de Ser Sexy e o grande hit Music is My Hot Hot Sex.

0: Mundo Livre, sua atitude sonora, fechando com chave de ouro as portas do inferninho de sons capturados com Charles Racional Sem Bandeira, Mulamba com Mulamba, Road com Dogmas e Cansei de Ser Sexy com Music Is My Hot Hot Sex. Último captura de maio chegando ao fim e junho promete entregar muita emoção, né, minha gente? Vamos começar com o feriadão prolongado numa semana, Copa do Mundo na outra e o Captura Mundo Livre todo domingo às 8 da noite. Por hoje é só, eu sou o Renan Zamilian e divido a produção do programa com a Luana Angreves. Semana que vem eu espero vocês por aqui. Um beijo pra você e até mais.
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0: Olá, já estamos de volta com a nossa programação noturna aqui da